0: E você pega o trem na Pennsylvania Station, umas 3 horas e tal. Pouco a pouco vai saindo da capital. Toma um cafezinho e tira uma pestana. E come um Heimenegger lá em Carolina. Pro americano trabalhar toda barra.
1: Volta um pouco, Lingo, tio.